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0: 22:09.
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2: 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Olá, bom dia. Estamos chegando para mais um programa Rancho 99 da sua Paranapanema, de Piraju para todo esse mundão. Para você do sítio Chacras Fazendas, muito bom dia. Vem com a gente aqui o melhor da música sertaneja, o clássico da música sertaneja, para você no 99.1 FM. 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Então vamos de música!

Rancho 99, de volta. Como é que tá o seu dia? Tudo beleza? Tudo legal? Tá gostando? Então tem mais. Até às 6h30 da manhã, muita música sertaneja no seu rádio. Música sertaneja que você curte, que você gosta, aqui na Paranapanema de Piraju, para todo esse mundão. Para você de Piraju, da região, das estradas, sempre na sintonia com a gente. Pessoal de Sarucaiá, sempre na sintonia. Tejupá, Timburi. Pessoal de Ribeirão Bonito, Taquarituba. Nosso abraço aí a todos aí. Pessoal lá do Óleo, né? Bernardinho de Campos, Cerqueira César. Nosso abraço a todos e a música sertaneja não para. 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
1: 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Rancho 99, de volta. Como é que tá o seu dia? Tudo beleza? Tudo legal? Tá gostando? Então tem mais. Até às 6h30 da manhã, muita música sertaneja no seu rádio. Música sertaneja que você curte, que você gosta, aqui na Paranapanema de Piraju, para todo esse mundão. Para você de Piraju, da região, das estradas, sempre na sintonia com a gente. Pessoal de Sarucaiá, sempre na sintonia. Tejupá, Timburi. Pessoal de Ribeirão Bonito, Taquarituba. Nosso abraço aí a todos aí. Pessoal lá do Óleo, né? Bernardinho de Campos, Cerqueira César. Nosso abraço a todos e a música sertaneja não para. 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
2: É o Rancho 99 da sua Paranapanema, juntinhos com o clássico da música sertaneja. E você que tá em Piraju, na região, na estrada, sempre ligadão com a gente, nosso abraço. Mandar um abraço pro Daniel, tá lá no Eldorado, sempre na sintonia com a gente. Também a Nilza e o Zé Roberto lá na Tibiriçá. Alô, Nilza, alô, Zé Roberto. Também o Zequinha Mandioca, alô, Zequinha, tá lá na Vila Jurumirim, na sintonia com a gente. O Val, lá na Fazenda Santa Lúcia. Alô, Val, bom dia. O seu Abissaí, também na sintonia com a gente. Carlos, eu sou Wesley, pessoal do Canto dos Pássaros, sempre na sintonia da 99.1 FM, e música boa toca aqui no Rancho 99.

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2: Louvado seja o nosso Senhor Jesus Cristo, para sempre seja louvado. E a palavra de Deus que ilumina o nosso dia é tirada do livro de São Mateus, capítulo 4, versículo 23, e diz o seguinte: Jesus pregava a boa nova, o reino anunciado, e curava toda espécie de doenças entre o povo. Que maravilha, Jesus curando as pessoas, anunciando esperança, vida nova para todos. Vamos também pedir nesse dia a proteção carinhosa de Nossa Senhora, fazendo juntos nosso ato de consagração. Nossa Senhora do Rocio, Rainha do Céu e da Terra, Padroeira do Paraná, nós vos saudamos, refúgio dos necessitados. Por vossas mãos intercessoras, a misericórdia de Deus jamais faltou. Dai-nos a graça de sermos discípulos de Jesus na busca de vivermos a palavra de Deus. Transformai a nossa vida em um santuário de amor, onde Jesus seja o centro. Consagramo-nos a vós, cheios de confiança. Em vossas mãos renovamos as promessas do nosso batismo. Renunciamos a toda forma de egoísmo para vivermos e convivermos como irmãos. Mãe do Divino Orvalho, que cura e salva, com amor queremos propagar a vossa devoção. Nossa Senhora do Rocio, envolvei-nos em vosso manto de amor e proteção. Mergulhados nos mistérios da encarnação, morte e ressurreição de Jesus, conduzi a nossa vida para o coração de Deus na ação do Espírito Santo. Assim seja. Amém. Agora a bênção da água e dos objetos de devoção. Senhor Deus Todo-Poderoso, fonte e origem de toda a vida, abençoai esta água que vamos usar para pedir o perdão de nossos pecados e alcançar a proteção contra toda a doença. Concedei, ó Deus, que por vossa misericórdia jorrem sempre para nós as águas da salvação, para que possamos nos aproximar de vós com o coração puro e ficarmos livres de todo o perigo do corpo e da alma. Abençoai também, Senhor, os nossos objetos de devoção e artigos religiosos. Por Cristo nosso Senhor. Amém. O Senhor esteja convosco, Ele está no meio de nós. Desça sobre você, sobre a sua casa, a bênção de Deus Todo-Poderoso. Pai, Filho e Espírito Santo. Amém. Um grande abraço e fique com Deus.
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1: Rancho 99. De volta. Como é que tá o seu dia? Tudo beleza? Tudo legal? Tá gostando? Então tem mais. Até às 6h30 da manhã, muita música sertaneja no seu rádio. Música sertaneja que você curte, que você gosta, aqui na Paranapanema de Piraju, para todo esse mundão. Para você de Piraju, da região, das estradas, sempre na sintonia com a gente. Pessoal de Sarucaiá, sempre na sintonia. Tejupá, Timburi. Pessoal de Ribeirão Bonito, Taquarituba. Nosso abraço aí a todos aí. Pessoal lá do Óleo, né? Bernardinho de Campos, Cerqueira César. Nosso abraço a todos e a música sertaneja não para. 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

0: Maikinha, dupla mais perfeita do país. Tá bom, vai, Lian. Mais um?
1: Você deu uma arrebentada lá, hein?
0: O que aconteceu? Explica pra nós.
2: Foi bem legal.
0: É?
2: Foi.
0: Fala você, porque não fala nada.
2: Rapaz, foi muito bom. A gente quer agradecer aí a todo o pessoal, todos os nossos fãs que compareceram lá. Foi um grande show, graças a Deus. E a
0: quem gente só foi tem lá que daí? Olha. Agora, o que aconteceu com o Leandro? Que ele deu um xerequeteco lá na viola, foi, que arrebentou com tudo.
2: Fez um instrumental lá muito bacana também, o Leandro.
0: O que você fez lá? Que você fez lá?
2: Eu fiz uma música só de instrumental, só com a viola.
0: E não dá, não tá no disco não, né?
2: Não.
0: Tá no disco?
2: Tá no DVD só.
0: Tá no DVD, não tem, agora não tem jeito de fazer assim não, né? Mas foi bem mesmo então?
2: Foi bom, graças a Deus.
0: Nós ficamos, pô pra cá o microfone, nós vamos fazer mais uma aqui. Você quer fazer mais uma de violão ou sem?
3: Pode ser, pode ser.
0: Pode ser? Então, quer sem violão? Aí. Papai, então parabéns pra vocês. Agora nós vamos ter que vender esse DVD, né? Vender bastante pra ir comprar aquela mansão lá em Itu. Vai, microfone na mão?
3: Vamos.
0: Não, vamos tirar. Pode levar o pedestal. Aí. Bem.
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1: É isso aí, chegando ao final de mais um Rancho 99 deste sabadão. Pra você que vai curtir o sabadão aí, nosso abraço, Piraju e região, sempre ligados com a gente, 99.1 FM, a programação da Paranapanema. Um abraço a todos, um ótimo sábado e continua a programação da 99.1 FM. Um abraço a todos.
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1: Olá, maravilhosas! Sejam muito bem-vindas ao Toque de Mulher, a sua dose de inspiração e carinho. Eu sou a Andressa Pires e estou super feliz em começar esta parte do programa com vocês. Meninas, a gente sabe que cada uma de nós tem sua própria beleza, sua personalidade, sua história única, não é? E o mais importante é celebrar quem você é. Valorizar a sua essência é muito mais poderoso do que tentar se encaixar em qualquer padrão. Quando você se aceita de verdade, transmite uma força e uma autenticidade que inspiram todo mundo ao redor. E por falar em bem-estar, que tal cuidarmos da nossa saúde emocional? Nem sempre estar forte significa estar bem, viu? Conversar com alguém de confiança, quem sabe uma terapia, ou só expressar o que sente, já ajuda a aliviar a pressão do dia a dia. A saúde da mente precisa da mesma atenção que a do corpo. E falando em corpo, ele fala o tempo todo. Aqueles sinais de cansaço, dores frequentes, falta de energia, não dá para ignorar. Respeitar o que seu corpo pede é essencial para manter tudo em equilíbrio. Fiquem ligadinhas, porque no Toque de Mulher, a gente sempre tem um papo leve e cheio de boas energias. Já já eu volto com mais dicas especiais para você.
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5: Bom dia, galera. Tá começando mais uma manhã de sucesso pra vocês. E aqui na 99 são 7 horas e 12 minutinhos. E pra vocês que estão acompanhando, que estão ouvindo a nossa programação, muito bom dia. Obrigada já pelas mensagens e pelo carinho de todos vocês, tá bom? Lembrando que hoje já é sábado, dia 27 de junho de 2026. E agora, como eu já disse pra vocês, são 7 horas e 13 minutos, tá bom, galera? Vamos começando com o nosso Manhã de Sucesso. Aqui na Paranapanema tem tudo de bom pra vocês, tá bom? 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E tem vocês também, então já aproveita, já manda o seu alô aqui no 998330610, que é o número do meu WhatsApp. Manda sua mensagem de bom dia, manda também. Se tem alguém fazendo aniversário, enfim, só vem aqui com a gente pra mandar aquela mensagem. E claro, né, aproveitar a melhor programação e o melhor som do seu rádio. Bom, e nós já vamos começar a nossa manhã com música. E essa aqui é boa de verdade, é pra matar a saudade da nossa diva Marília Mendonça. Com Estrelinha, na voz dela, né, maravilhosa, e também na voz de Paulo e Paulinho.

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1: Manhã de sucesso pra vocês, aqui na 99, 7 horas e 17 minutos. Galera, muito bom dia, obrigada pelas mensagens. A gente já vai mandar um alô pra todos, tá bom? 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Tá bom, galerinha? São 7 horas e 20 minutos. 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
1: 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Tá bom, galera? Muito bom dia, são 7 horas e 21 minutos. Sabe quem tá chegando aqui comigo? Tem ele, Bruno Mars, com Grenade. 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
1: Manhã de sucesso de volta pra vocês aqui na Paranapanema FM, são 7 horas e 26 minutos. Galerinha, muito bom dia, tem mais um sucesso chegando, mas já, tá? 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
0: 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Muito bom dia pra vocês, são 7h29 aqui na 99, então nós vamos seguindo com a nossa programação. Bom, nós vamos agora, claro, né, para o nosso horóscopo. Então chega aí, vamos seguindo.
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0: 7h32, hein, galera? Bom dia! Vamos dando sequência por aqui. E agora vocês sabem que começa o nosso horóscopo, tá bom, turma? Olha, arianos fazendo aniversário hoje. Aliás, fazendo aniversário hoje não, né? Mas aí, dentro do mês de março e de abril, do dia 21, do 3 ao dia 20, do 4, né? Então vamos lá por aqui hoje com arianos. O fim

0: semana de semana começa animado e com seu otimismo em alta, as coisas ficarão bem animadas. Os contatos com os amigos e as pessoas de fora estão favorecidos pela manhã. Vale matar a saudade de alguém que está longe ou embarcar em uma viagem com os amigos. Se você tiver que encarar o serviço, saiba que as tarefas em grupo se desenvolvem com mais facilidade hoje. E a cor do dia para você aí do signo de Áries é cereja. Falando agora com taurinos que fazem aniversário do dia 21 do 4 a 20 do 5 também. O desejo de fazer mudanças profissionais pode falar mais alto, inclusive na vida profissional. Amanhã conta com energias positivas para quem está procurando um novo emprego. Bote as mãos na massa e adiante tudo o que for possível. Seu lado intuitivo anda a mil e pode descobrir segredos bem no dia de hoje. Exercitar a sua religiosidade também pode trazer paz ao coração. E a cor do dia para você aí do signo de touro é violeta. E por último, mas não menos importante, a gente fala aqui com os geminianos que fazem aniversário do dia 21 do 5 a 20 do 6. Sua habilidade para lidar com as pessoas deixa a manhã pra lá de animada. Aproveite para fazer contatos, matar a saudade de quem anda longe e até marcar presença nas redes sociais. As amizades estão protegidas à noite. Agir em parceria será o segredo para o sucesso. Se você está pensando em começar um negócio, vale considerar uma sociedade. E a cor do dia para você do signo de Gêmeos hoje é prata. Este foi o nosso horóscopo. Daqui a pouquinho tem mais. Bom
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0: Manhã de sucesso para vocês. E é aqui na 99, né? Você manda sua mensagem, manda aí o seu bom dia e vem curtir com a gente essa manhã deliciosa aqui no Manhã de Sucesso. Lembrando que hoje, sabadão, nós temos sorteio por aqui, galera. Tem sorteio de sábado lá da Sorvetes Ganache, delicioso, tá? Na semana passada, nós sorteamos um Bubble Waffle. Nesta semana, nós vamos sortear, vocês sabem o quê? Tem uma barca de açaí bem deliciosa, bem recheada para você aproveitar com a sua família, seus amigos. Não é porque tá frio não que vai parar de tomar sorvete, tá? Não é assim as coisas não. Dá super tranquilo para tomar, você, sua família. E outra, tem calda quente, dá para fazer uma festa, gente, vocês não sabem, né? Então, vocês que estão participando aqui comigo, pode mandar a sua mensagem, pode mandar o seu bom dia. E aí vocês irão concorrer a essa barcona de açaí que é deliciosa. Tá bom, turma? Vamos seguindo por aqui, são 7 horas e 35 minutos. E é claro, né, meus amigos, que tem mais música chegando pra você. Tem o Nickelback com Someday.

aqui é o Beck na 99 com Someday. Delícia demais essa, 7h39. E olha só, tem mais música chegando. Nós vamos de Lobão com Blá Blá. Eu te amo.

0: E 44 minutos com sucesso de Lobão, Rádio Blá Blá, eu te amo. Bom dia, galera.
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0: De volta com Manhã de Sucesso para você, são 7:49, com mais um bloco do nosso horóscopo. E agora eu falo com cancerianos, pessoal que faz aniversário do dia 21/6 e 21/7. Bora lá então! O seu lado responsável ajuda você a terminar tarefas que ficaram incompletas e dar conta de tudo o que mais surgir pelo caminho. Mas nem tudo se resolve sozinho, então é preciso redobrar o empenho no trabalho. Você conta com mais disciplina para cuidar da saúde e não terá dificuldade para fazer algumas mudanças, inclusive nos seus hábitos. Os resultados vão aparecer mais tarde. E com tanta coisa para fazer, o romance corre o risco de ficar em segundo plano. Mas depois você saberá lidar super bem com isso, né, canceriano? A cor do dia para vocês hoje é azul. Agora eu falo com leoninos que fazem aniversário do dia 22/7 a 22/8. O final de semana começa a mil para você curtir os seus passatempos preferidos. Reserve um tempinho para fazer o que mais gosta. A sorte também deve sorrir para o seu lado, especialmente à noite. É um ótimo momento para expandir os seus contatos e convencer as pessoas com as suas ideias. Seu charme segue em alta e a criatividade será um grande trunfo para brilhar em qualquer área. A cor do dia para você aí do signo de Leão hoje é amarelo. E agora a gente já finaliza com Virgem. Virginianos fazem aniversário do dia 23/8 a 22/9. O contato com os familiares e tudo que envolve sua casa conta com ótimas energias. Se você está pensando em fazer algumas mudanças ou até reiniciar uma reforma na sua casa, anote as ideias com o que pode surgir à noite. A boa notícia é que você começa o dia também com uma atitude mais prática e isso fará total diferença na hora de lidar com as tarefas da rotina. Aproveite para colocar tudo em ordem pela manhã, inclusive no seu lar. A cor do dia para nós, para vocês aí do signo de Virgem, é magenta, galera. Este foi mais um bloco do nosso horóscopo, daqui a pouquinho tem mais.
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0: Bom, já tem sorteio para vocês, hein, galera? São 7:52 por aqui. Ó, gostaria de fazer um adendo, aí vocês estão vendo que a minha voz, ela tá, né, mudando pouquinho a pouquinho. Vocês me perdoem, tá bom? É o tempo que tá muito ruim. Bom, são 7:53 agora, gente. 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
0: Manhã de Sucesso pra vocês é aqui na 99, galera. 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E ó, o show começa a partir das 6 horas da tarde, então é bom tá todo mundo presente, tá bom? 7h57 aqui na 99. Vamos seguindo, galera, com a nossa programação. Você que tá aí e não mandou sua mensagem, pode mandar aqui no 998-330610. E ó, tem gente fazendo aniversário hoje, hein? Quem está fazendo aniversário é a Rita, é a cunhada da Fernanda Cristine. Ela falou assim, aproveitar e mandar um feliz aniversário para minha cunhada Rita.
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0: Rita, meus parabéns, um feliz aniversário, muitos e muitos anos de vida, que você possa aproveitar a sua vida. E mais um ano com muita diversão, alegria e Deus no coração, né, gente? É uma delícia fazer aniversário, porque o dia todo é pra nós. Então, meus parabéns, Rita. Quem mandou um alô especial pra Rita foi a Fernanda, a Fefe, a cunhada dela. Falou assim, hoje nós vamos celebrar a vida dela. E sim, hein? Chama eu pro churrasco que eu vou querer, tá bom? Um beijão pra você, Fernanda, já está participando aqui do nosso sorteio. Comigo também tem o seu Luiz Sérgio Almeida, com aquela mensagem maravilhosa de bom dia. Tem a minha amiga também, Dona Maria Lucinácio. Dona Malu, bom dia! Claro, já está concorrendo aqui ao nosso sorteio de hoje. E não só, você também que está ouvindo a nossa programação da 99, pode mandar aqui no 998-330610 o seu bom dia e curtir aqui comigo o melhor som do seu rádio, tá bom? Fique em paz! Oi, oi.
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0: Ó, no manhã de sucesso, o pessoal tá pedindo sucesso, então claro que tem sucesso pra vocês. A dona Maria Lucinácia, ela falou: Débora, eu quero ouvir o Lua Santana, faz favor. Vamos lá então com o sucesso Dona. Especialmente pra dona Maria Lucinácia.
15: Lua Santana e Léo Foguete.

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1: 8:04. Bom dia.
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1: De volta com Manhã de Sucesso pra vocês aqui na 99, são 8 horas e 9 minutos. Tem mais um bloco do horóscopo e agora é o momento do pessoal do signo de Libra. Librianos fazem aniversário do dia 23 do 9 a 22 do 10. Bora lá então. Sábado, e o desejo de passear, conhecer um lugar novo ou fazer uma viagem rápida tem tudo para animar o início do dia. Agarre qualquer chance de sair da rotina e respirar novos ares por aí. O diálogo será o seu maior trunfo e o contato com outras pessoas traz surpresas agradáveis. Você vai se expressar com brilho e delicadeza, o que facilita nas tarefas que envolvem comunicação. A cor do dia para você e do signo de Libra é azul royal. Agora eu falo com os escorpianos que fazem aniversário do dia 23 do 10 a 21 do 11. Tudo em que envolva finanças conta com a proteção das estrelas, seja em casa ou no trabalho. Agarre essas boas energias para surfar na onda e transformar isso em algo concreto. Se você sonha com a casa própria, pode ter boas novas logo pela manhã. E no trabalho, a chance de pegar um serviço extra se você tá precisando de grana. Talvez seja preciso um sacrifício, mas com certeza o bolso vai agradecer. A cor do dia para você do signo de Escorpião é cinza. E agora a gente já pode finalizar com Sagitários, galera que faz aniversário do dia 22 do 11 ao dia 21 do 12. Se depender do céu, vai sobrar disposição para resolver alguns assuntos pessoais hoje. Aproveite amanhã para se divertir, passear e animar os seus contatos, já que a comunicação conta com good vibes. Ainda bem que o seu bom humor ajuda a encarar o serviço, então foque no que precisa fazer para terminar tudo rapidinho. Depois ainda sobra tempo para se divertir e curtir a vida. A cor do dia para você aí do signo de Sagitário hoje é verde claro. Este foi mais um bloco do horóscopo. Daqui a pouco tem mais.
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1: Manhã de sucesso pra vocês. E aqui na 99 a gente vai seguindo com a nossa programação. São 8 horas e 11 minutos. Tá bom, galerinha? Vamos que vamos. 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Belezinha? Beleza, então. São 8 horas e 14 minutos aqui na 99. 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
1: 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Alô, Samir, bom dia! Vamos seguindo aqui com a nossa programação, tá? Pode mandar o seu bom dia, pode mandar sua mensagem, que daqui a pouquinho tem sorteio pra vocês. Vai rolar o sorteio de uma barca de açaí deliciosa, muito gostosa, né? Então vem curtir com a gente. Ó, vamos seguindo por aqui. Pessoal, tá mandando bom dia, tá mandando mensagem. Olha só, tem a Rejane Moura, ali na Vila Bergamo, ouvindo a 99. Tem também quem tá por aqui mandando aquele alô. É o Adriano Mota, bom dia. A Zulmira mandou bom dia. Quem mais? Seu Talarico, também ouvindo aqui a 99. A Lucinha Aureliano já chegou por aqui. O Clóvis Rodrigues também. A Dona Elizabeth Pinheiro Rosa, com Valdenia, Bel, Rosa, todo mundo ouvindo a 99. E você que ainda não mandou a sua mensagem, eu tô aguardando, tá? 998-330610 é o número aqui do meu WhatsApp. Eu tô aguardando a sua mensagem também, tá bom? Não deixe de participar comigo. Tá chegando o sucesso de Legião Urbana. O mundo anda tão complicado, não é? Eu

0: Tão complicado o sucesso de Legião Urbana aqui na 99.
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4: Oi, minhas lindas. Que delícia ter vocês aqui no Toque de Mulher. Sempre de volta com muito carinho e as melhores dicas, né? Sabe, muitas vezes a gente se pega tentando resolver tudo, carregando problemas que nem são nossos. Ou pior, colocando todo mundo na frente da gente mesma. Mas olha, tá na hora de lembrar que a sua essência, a sua beleza, a sua história, tudo isso é único. Celebrar quem você é, se aceitar do jeitinho que é, é o que te faz forte e inspira todo mundo ao seu redor. E não tenha vergonha de se priorizar, viu? Tirar um tempinho pra você, pra descansar, pra cuidar da sua saúde, fazer algo que você ama, não é egoísmo, é amor próprio. Você merece esse carinho, essa atenção. Nem tudo precisa ser resolvido por você. E você não precisa carregar o mundo nas costas. Fica a dica, tá? E ó, o Toque de Mulher tá só começando. Já já eu volto com a gente com muito mais coisa boa pra você. Não sai daí.
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4: Oito horas 25 minutos na 99. Agora nós vamos para o nosso último bloco do horóscopo. Eu falo então com o pessoal do signo de Capricórnio. Capricornianos fazem aniversário do dia 22 do 12 ao dia 20 do 1. Sábado, e o céu indica que você também vai sonhar com paz e sossego. Mas também tem boas notícias e o seu sexto sentido pode enviar avisos importantes na hora de lidar com o dinheiro pela manhã. Tudo indica que você pode receber uma grana que não estava esperando. E agora, o seu lar pode ser um porto seguro à noite. Então aproveite para diminuir o ritmo e repor as energias. A cor do dia para você de Capricórnio hoje é preto. Agora eu falo com aquarianos que fazem aniversário do dia 21 do 1 a 19 do 2. Vai ser divertido encontrar com as pessoas próximas e especialmente os amigos. É um bom momento para conhecer gente nova e expandir o seu círculo de conhecidos, especialmente à noite. Seu lado sonhador também se destaca e ajuda a expandir os seus interesses. Então aproveite amanhã para sair da mesmice e começar o final de semana com a energia lá em cima. A cor do dia para você de aquário é goiaba. E por último, a gente fala aqui com piscianos que fazem aniversário do dia 20 do 2 ao dia 20 do 3. Você começa o sábado no modo turbo e tem tudo para se destacar na vida profissional. Aproveite amanhã para cuidar de qualquer assunto que estava pendente, mas também que seja melhor agir de maneira discreta e guardar segredos sobre os seus planos a longo prazo. Há sinal de boas novas para o seu bolso à noite. E você pode até comprar algo que estava desejando há um bom tempo. Vale pesquisar para encontrar os melhores preços. A cor do dia para você de peixes hoje é vermelho. E este foi o nosso último bloco do horóscopo. Amanhã, e na segunda-feira, aliás, né? A gente traz mais para vocês. Beleza, galera?

Desejando um fim de semana abençoado. Amém, muito obrigada. Quem mais também tá por aqui? Mandando mensagem, mandando bom dia. É a Kailane. Oi, Kailane. Bom dia pra você. Um beijão. Obrigada pelo carinho. E tem mais sucesso chegando. Nós vamos de Young, Wild and Free. Snoop Dogg e Wiz Khalifa.

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0: Dois mil e vinte e seis.
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10: Sábado, 27 de junho de 2026. Dia das micro, pequenas e médias empresas. Dia Nacional do Progresso. Dia de Nossa Senhora do Perpétuo Socorro. Uso do FGTS como garantia do crédito consignado do trabalhador é liberado. O programa Crédito do Trabalhador liberou ontem a utilização de garantias nas operações de empréstimo consignado contratadas a partir desta data. Quem tem carteira assinada poderá escolher se deseja ou não utilizar parte de suas verbas rescisórias e do saldo do FGTS, Fundo de Garantia do Tempo de Serviço, como garantia nas operações de crédito. Poderão ser utilizados como garantia 35% das verbas rescisórias, até 100% da multa rescisória do FGTS e até 10% do saldo do FGTS para trabalhadores que optarem pela modalidade saque-rescisão. Haddad oficializa a França como vice em sua chapa ao governo de São Paulo. O pré-candidato do PT ao governo de São Paulo, Fernando Haddad, anunciou o ex-ministro do empreendedorismo, Márcio França, como seu vice na chapa na disputa pelo Palácio dos Bandeirantes. Governo de São Paulo reduz tarifas em praças de pedágios no interior de São Paulo. O governo de São Paulo inicia, a partir do dia 1º de julho, a redução de tarifas em praças de pedágio nos municípios de Jaguariúna, Águas da Prata, Espírito Santo do Pinhal, Itobi, Casa Branca, Mococa e Aguaí. A medida faz parte da política pública estadual de modernização das concessões rodoviárias com foco em justiça tarifária e equilíbrio regional. Especialistas debatem cuidado com a saúde mental da polícia. Aconteceu na Assembleia Legislativa do Estado de São Paulo um encontro para debater o seminário Saúde Mental dos Policiais de São Paulo. Os especialistas presentes debateram os impactos dos desastres, incidentes críticos e das pressões sociais em agentes das forças de segurança pública. Governador do Paraná, Ratinho Júnior, esteve em Cambará. O governador do estado de São Paulo, Ratinho Júnior, participou da inauguração do condomínio industrial em Cambará. O empreendimento, resultado da união entre os grupos SL Alimentos e Sertano, representa um dos maiores investimentos industriais recentes no Norte Pioneiro e reforça o ciclo de crescimento econômico vivido pelo Paraná. Hoje tem festa junina no Sede em Piraju. Acontece hoje a partir das 18h30 no Sede. O Sede, que pertence à paróquia de São Sebastião e fica atrás do cemitério, acontece festa junina com show de prêmios e também praça de alimentação. Entrada franca. Com o Jogo do Brasil na tarde desta segunda-feira, a Prefeitura de Piraju vai funcionar até o meio-dia. Já o Departamento Municipal de Saúde vai funcionar nesta segunda-feira, das 7 horas da manhã à 1 hora da tarde. Polícia Civil e Militar realizam mega operação contra o tráfico de drogas em Santa Cruz do Rio Pardo. Na tarde de ontem, em Santa Cruz do Rio Pardo, ocorreu uma ação das polícias civil e militar e culminou em grande apreensão de drogas, localização de produtos de furto da construção civil e apreensão de uma pistola Taurus. Três homens e um adolescente de 16 anos foram encaminhados ao plantão policial de Santa Cruz do Rio Pardo. Polícia Ambiental e Forças de Segurança realizam operação na divisa entre São Paulo e Paraná. A Polícia Militar Ambiental, em conjunto com equipes do Policiamento Rodoviário da Infantaria, realizou ontem uma operação próximo ao município de Salto Grande, divisa entre os estados de São Paulo e Paraná. A ação teve como objetivo intensificar o policiamento ostensivo e preventivo por meio de bloqueios e pontos de visibilidade, reforçando a fiscalização para coibir crimes. Perseguição policial em estrada vicinal no município de Lençóis Paulista termina com suspeito morto em troca de tiros com a polícia. A polícia foi acionada para averiguar uma situação suspeita próximo ao Distrito 2, na estrada vicinal em Lençóis Paulista. No local, a polícia encontrou um carro parado em meio a um canavial. Ao tentarem abordar este veículo, os ocupantes do automóvel deram marcha ré e passaram a atirar contra a equipe da Polícia Militar, que revidou. O carro dos suspeitos estava com farol alto, o que dificultava a visão dos policiais. Após a troca de tiros, um dos indivíduos do automóvel, por nome Edgar Gonçalves Machado, de 44 anos, foi encontrado morto em meio à vegetação com marcas de 4 tiros. O corpo foi localizado com uso de um drone com sensor térmico da polícia. No veículo e nas imediações, os policiais apreenderam carregadores de fuzil com munições, um pé de cabra, barras de ferro, abraçadeiras de nylon, um simulacro de pistola e máscaras de látex. O carro também tinha uma placa falsa. O caso está sendo investigado pela Polícia de Lençóis Paulista. Acidente na rodovia de Andirá, no Paraná. Na madrugada de ontem, pela BR-369 em Andirá, em frente ao motel La Passion, município de Andirá, norte pioneiro do Paraná, dois veículos que seguiam no sentido Andirá-Bandeirantes bateram, sendo um Ford Ka preto e uma caminhonete Toyota Hilux com placas de Andirá. Ambos os veículos eram ocupados apenas pelos motoristas. O Ford Ka colidiu violentamente na traseira da caminhonete Hilux. Com a força do impacto, os dois automóveis saíram da pista. Na sequência, o Ford Ka pegou fogo. O condutor do Ford Ka, um homem de 40 anos, foi socorrido ao hospital da cidade de Andirá. Participação do repórter Marcos Fernandes.
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11: 8 horas e 45 minutos, nós vamos agora com a previsão do tempo.
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11: Hoje, dia 27 de junho, máxima de 24 graus, a mínima é de 15. E a previsão, turma, é dia de sol com algumas nuvens e névoa ao amanhecer. Previsto aí 3 milímetros de chuva, tá bom? Agora, para domingo, dia 28, máxima de 25 graus, também a mínima de 16. E a previsão é de sol com diminuição de nuvens pela manhã. E a tarde será ensolarada. Para segunda-feira, dia de jogo do Brasil contra o Japão, nós temos a máxima de 25 graus, a mínima de 16. E a previsão, mais uma vez, é de sol e muitas nuvens durante o dia todo. E para terça-feira, a mesma coisa. Então, a previsão vocês já sabem, as notícias também. A gente vai agora para um rápido intervalo e logo, logo eu tô voltando, mas aguenta aí, tá?
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11: De volta com Manhã de Sucessos pra você. São 8 horas e 52 minutos. E antes de finalizar e contar quem é o ganhador ou a ganhadora do nosso sorteio de hoje, eu quero mandar um alô especial para os nossos parceiros e patrocinadores aqui do Manhã de Sucesso, que vocês sabem, né? Estão todos os dias aqui com a gente. Então eu começo pelo pessoal lá na Casa Michel do Samir. Tem o Samir, tem o Filhote, tem todo mundo por lá ouvindo a 99. 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Um alô especial para todos e hoje também um alô especial para toda a galera lá da Sorvetes Ganache. Belezinha, amigos? Vamos seguindo aqui por aqui com a nossa programação, tá bom? Hoje quem vai levar para casa a nossa queridíssima barca de açaí é a Maria Eduarda Domingues Gomes. Ela que é neta da dona Maria Aparecida, inclusive hoje é aniversário dela, o pessoal vai estar contente, hein? Dona Maria Aparecida, já avisa a netinha para ela vir buscar o cupom hoje até o meio-dia, tá? Não pode ser depois, tem que ser antes do meio-dia, tá bom? Deixa o recado aí já para todo mundo. Eu agradeço a todas as mensagens, ao carinho de todos vocês comigo. Como eu sempre digo, eu adoro ter vocês aqui em todas as manhãs. Então, a gente se vê na segunda-feira a partir das 7 horas da manhã. Eu já estarei de volta e vocês podem, claro, aproveitar comigo uma manhã incrível, tá bom? Aproveitem o final de semana. Vamos mandar energia super positiva pro Brasil, porque segunda-feira também tem jogo. Tá bom? Tchau, tchau, galera. Fiquem com Deus e até mais.

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11: 9 da manhã, 1 minuto. Bom dia, bom dia, bom dia, bom dia. Sabadão hoje em turma. Hoje, 27 de junho de 2026. Depois da Débora Aureliano, com manhã de sucessos, chegando Estação 99. Comigo, a Cris Silveira. 9:01, onde quer que você esteja, oi meu senhor, oi minha senhora, seja muito bem-vindo, seja muito bem-vinda. Que Deus abençoe grandemente a sua manhã, o teu sabadão. Com a graça de Deus e de nosso Senhor Jesus Cristo, vamos que vamos, hein? Pra frente, pra cima, sempre juntos. 9:01, que você esteja bem, que você esteja bem. Que a sua família esteja bem, que as suas coisas, no seu trabalho, os seus planos, e sempre tenha Deus à frente. 9:02 está chegando a mensagem de hoje, com ele, a voz, Odelair Ferdin.
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13: Sabadão, para fechar a semana, eu tô chegando para a mensagem do dia. Ô Cris, tá tudo bem? Ouvintes, um dia maravilhoso para vocês, hein? Eu trago a mensagem de hoje, é uma mensagem maravilhosa. Vamos acompanhar? Não é necessário ter boa aparência, ter mais conhecimento ou ter riquezas patrimoniais. É necessário nesta vida ter um sorriso largo, amor no coração, amor no olhar e verdade ao transmitir o que você é. É preciso ter humildade, coração aberto, porque somos grandes quando nos tornamos pequenos. Grande é Deus. E quando você se ajoelha, você vê esta imensidão que Deus te propicia todos os dias. Aí basta você agradecer.
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11: 9:04. Bom dia. Bom dia. 9:04. Mensagem do dia com Adelair Ferdin. E agora tem a banda Graça e Paz. Se ainda estás aqui.

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9:15, bom dia. A dupla André e Felipe, aliás, o André e Felipe, eles estiveram na Marcha para Jesus ali em Santa Cruz do Rio Pardo, foi um grande sucesso. Também estiveram lá em Avaré, uma dupla incrível, André e Felipe, belíssima canção, Meu Barquinho. André e Felipe também a banda Preto no Branco. Quem pediu tá ouvindo a gente todas as manhãs, a Solange, ela pediu já faz os dias esta canção, hoje deu certo, viu, Solange? Tá ouvindo a gente nessa manhã de sábado, diz que tá em casa hoje, hoje o dia de faxina é em casa, não é, Solange? Bom dia pra você. Pediu, tá ouvindo, Meu Barquinho. Que Deus abençoe grandemente a sua vida. 9:16, claro que a Solange perguntou do sorteio de hoje. Liberado o nosso WhatsApp, se bem que já tá assim, ó, de mensagens aqui. Olha aqui pro rádio. Olha aqui pro rádio, tá assim, ó, de mensagem. 998-33-0610. 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

0: 9 da manhã, 18, não perca, hora certa, o relojão. 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
3: Oi, gente linda. Que delícia ter você aqui com a gente de novo. E olha só, minhas queridas. A gente começa falando de algo super importante e que faz toda a diferença no nosso dia a dia. A autoconfiança. Sabe, acreditar na gente mesma, nas nossas qualidades, é um processo, um passo de cada vez. Não precisa esperar a perfeição para começar algo novo, né? Aquelas pequenas atitudes, sabe? De reconhecer o seu valor, de ir lá e enfrentar um desafio, tudo isso vai fortalecendo a gente por dentro. É um carinho com a nossa alma. E é assim que a gente se constrói, com muito amor e paciência. Mas não sai daí, viu? Daqui a pouquinho eu tô de volta com mais dicas e muita energia boa no Toque de Mulher. Fica ligada.
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9 da manhã, 32. Bom dia. Bom dia, Camila. Camila. Tá ouvindo a gente lá no Cristal 2. Ô, turma aí do Jardim Cristal 2, do Cristal 1, com Deus Paulo, Maria Gonçalves da Mota. Bom dia pra todo mundo aí, hein? Ela pediu a banda italiana Maneskin. The Lonely Est. Sucesso internacional. 9 da manhã, 34, boa sorte. Ela falou, Cris Silveira, tô aqui aguardando você falar meu nome no sorteio para eu correr lá no Mercadinho São José, lá da Adriana do Serginho, lá com o Alex, e buscar o meu espetão de carne no espeto de bambu e o fardinho de escola ela quer. Ah. Eita, hein? Boa sorte para você, tá bom, Camila? Quem sabe você não ganha hoje, hein? 9 da manhã, 32 minutos, não perca hora por aqui, somente as melhores empresas com a gente. 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

0: Restaurante Odonto Home Care Piranju, doutora Vanessa, doutor Flávio, minha amiga santista, doutora Vanessa. Também a JKS Centro Automotivo, alô Kelvin, alô Ana, alô Hélio, alô equipe aí, bom dia. O Eduardo Lima, meu amigo Eduardo, que tá viajando numa boa, né, Eduardo? 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A part of me that will never be mine. 9 da manhã, 34, não perca, hora certa, o relógio. Essa é a sua 99.fm, é claro. O importante sempre é ter você. Eita, coisa boa demais. Vai participando 998330610. 998330610. Participe e concorra aos prêmios de hoje. Olha, atenção, hein? Hoje tem uma ação especial do Chute da Copa, lá na Rede de Postos 2000, tá? Lá no posto da ponte, tá bom? Ó, tá me ouvindo aí? Tá no seu carro? Tá me ouvindo no seu carro, aliás? Obrigado pela carona aí, pela sintonia. Passa lá na partir das 10 da manhã, das 10 às 11 da manhã. Atenção, Piranju e região. Rede de Postos 2000, lá no Posto da Ponte, das 10 às 11 da manhã, a equipe da 99 do Chute da Copa, que já virou mania na cidade, virou febre na cidade, o Chute da Copa da 99. A equipe estará lá na Rede de Postos 2000, tá bom? Ó, e aí, das 10 às 11, as três primeiras pessoas que acertarem dois chutes, em três chances, acertou dois, vai ganhar R$100. Ganha na hora. Acertou, ganha na hora. Um vale combustível de R$100 da gasolina Racing. Top de linha lá. Da Rede de Postos 2000. Tá bom? Então, atenção. Passa lá. Entre 10 e 11 da manhã. Você, motorista, minha amiga, meu amigo, passa lá. Tem um Chute da Copa. JP Ribeiro, Débora Aureliano, a equipe da 99. Tem três chances, acertou dois, já ganha na hora. As três primeiras pessoas, né? Todo mundo, toda a galera lá. As três primeiras. Então, ó, deu 10 horas, corre pra lá, tá? Vai ganhar. As três primeiras ganham vale combustível de R$100, te ajuda, tá? Ou da gasolina Racing, acho que eu vou passar a chutar lá, viu, cara? Tá bom? Ó, e atenção, as demais pessoas que acertarem dois chutes, entre 10 e 11 da manhã, vou para a final, grande final do Chute da Copa, que concorrem a R$500 em dinheiro na final masculina e R$500 em dinheiro na final feminina. Grande ação, Chute da Copa, lá na Rede de Postos 2000. L'animal denaro, dagli occhi di chi è puro, siete soltanto codardi. 9h36, vamos pra onde, produção? Ah, quem tá chegando aí, falando em JB Ribeiro, o locutor esportivo, o locutor de rodeio, o polivalente, tá chegando aí com novidades do comércio da cidade. Alô, cadê o JP? Tá aí, tá lá em cima do cavalo. Alô, JP, bom dia, fala aí.
1: Fala, galera, sabadão daquele jeitão, né? 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
2: 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Olha a pressão. Pra não subir a pressão. 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
1: Valeu, Paulinho. Ô, Cris Silveira, não falei nem bom dia pra você no começo, minha cabeça ainda fraca, Cris. Cris, bom dia, Cris Silveira.
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1: É, isso aí, Cris. Ô, Cris, é sabadão. É que choveu de noite, Cris, eu acordei com um barulho lá em casa. Você tava caindo o mundo em cima de mim, rapaz, pelo amor de Deus. 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Segue aí, Cris Silveira, o importante é ter você!
0: 9h40 agora, bom dia, bom dia!
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0: 9 da manhã, 49, não perca a hora certa, o relógio. Olha, gente, atenção, hein? O meu amigo, ou minha amiga, tá em casa. Como que tá o bom tiro do combustível aí do seu veículo? Você é bom de chute? Ei, meu amigo, ei, minha amiga, você é boa de chute? E você é bom de chute? Como é que tá? Tá no carro agora me ouvindo? Como que dá o ponteiro aí de combustível? Tá baixo? R$100 em combustível, ajuda. R$100 de gasolina Racing, da rede de postos 2000. Ajuda ou não? R$100, eu vou passar, vou deixar no intervalo comercial, vou correr chutar lá. Ah, R$100, rede de postos 2000. Vai rolar daqui a pouquinho, das 10 às 11 da manhã. Grande ação do chute da Copa, que virou febre na cidade. Virou mania, todo mundo tá querendo. Todo mundo tá querendo o chute da Copa. E a equipe estará daqui a pouquinho na rede de postos 2000, ali ó, no posto da ponte. Então, se você está me ouvindo, já vai pra lá agora. Daqui a pouco a equipe chega lá e monta tudo pra você participar da brincadeira. Lá, ó, pela rede de postos 2000, ali no posto da ponte, os três primeiros ou as três primeiras que fizerem 2 gols são 3 chances. Você, meu amigo, você, minha amiga, tem direito a 3 chutes. Fez 2 gols. Ganha na hora. R$100 em combustível. Gasolina Racing. Ganha na hora. Não é sorteio. Vá lá agora para o posto da ponte. Chute no chute da Copa da 99, tá bom? São 3 chances. Os 3 primeiros ou as 3 primeiras que fizerem 2 gols, ganha na hora. Vale combustível de R$100 da gasolina Racing. Eita. Olha, vai te ajudar, não vai não? Ah, e aí, vai até às 11, das 10 às 11. As demais pessoas que chutarem as 3 chances e fizerem 2 gols vão para a grande final do chute da Copa da 99. Tem R$500 na final feminina e tem R$500 na final masculina. Então, todo mundo correndo agora para a rede de postos 2000. Tá me ouvindo, meu amigo? Tá me ouvindo aí? Já pensou? Você vai brincar. Vai testar a sua pontaria. Vá que você acerte. Você que fala aí que é bom, eu sou bom de bater pênalti. Sou o Neymar batendo pênalti, né? Você, meu amigo, você e você, minha amiga. Eu sou a Marta batendo pênalti. Ah, é? Vá lá então agora na rede de postos 2000, no posto da ponte. Vai encostando aí, isso mesmo. Encosta aí no posto da ponte, já já, a equipe da 99 aí. E você vai chutar no chute da Copa. E se você fizer 2 gols, os 3 primeiros ou as 3 primeiras, leva vale combustível. Ganha na hora, R$100 de combustível. Gasolina Racing, top de linha, alta octanagem, lá na rede de postos 2000. 9h52, perca hora, não acerta o relojão com a gente todas as manhãs. 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Eita, coisa boa. 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Alô, Dago, alô, turma aí, bom dia, bom dia. 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Já, já, tem muito mais. 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
0: 9h57.
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0: Dessa manhã, 9:19. Oi, minha amiga Cíntia. Bom dia, bom dia. Obrigado pelo carinho da audiência. Tá ouvindo a gente lá no Tropical. Meus amigos e amigas aí do Jardim Tropical. Oi, Cíntia. Ela falou que Cris Silveira toca uma música da Cyndi Lauper. Aí a produção separou essa aí. Money, Chance, Everything. Sucesso internacional da maravilhosa Cyndi Lauper. 19, quem é fã da Cyndi Lauper? Meu amigo Luciano Internacional Moreira, o filho do seu Jair. Ô seu Jair, o Luciano tá cuidando bem do senhor hoje, hein? Tá tudo certinho com o senhor? Ah, tomando um pouquinho de sol porque tem chovido esses dias, hein? Alô, seu Jair Moreira, bom dia, bom dia. Deus abençoe o senhor, viu? Alô, Luciano Internacional. Cuida bem da casa, hein, Luciano? Capricha na faxina. Sábado é dia de faxina, não é não? É. Essa manhã, 10 minutos, percara, não acerta o relojão. 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Alô d'água, alô meninas da Florença, bom dia. 10 da manhã, 13 minutos, vão pra onde, produção? Ah, vamos lá para a Ultra Popular, quem tá chegando é ela. Cadê a Débora? Até nós localizarmos a Débora aqui, Débora Aureliano chegando lá da Ultra Popular. 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
2: 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E lembrando que aqui na Paranapanema, o importante é sempre ter você.
0: Muito bem. Valeu, Débora. Minha amiga Larissa. Vozerão da Larissa, como sempre, não é? Muito bom ouvir a Larissa aqui na 99.fm, tá bom? Agora 10 da manhã. 15 minutos. Qual rádio você ouve aí?
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0: Essa manhã, 25, bom dia! Bom dia, bom dia! 10 horas 25 minutos, sucesso internacional da banda Coldplay. I want. Música romântica esta, hein? E pediu, tá curtindo a gente todas as manhãs. Minha amiga Joyce, tá na Vila Cantizani. Oi, Joyce, bom dia. Obrigado pelo carinho da audiência. Pediu, tá ouvindo, sucesso internacional. Coldplay. E vão pra onde agora a produção? Ah, chute da Copa? 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
3: 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Deu a doida, você acordou do nada? Acordou pirada, Brasil? O que que é?
4: Bom dia, João, acordei doida, empolgada com a seleção, vamos ver se dessa vez vem o nosso Hexa, né? 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
3: Mas você tem direito a três chutes?
4: A três chutes e tem que acertar dois gols.
3: Só dois?
4: Só dois.
3: E vai ganhar R$100 cada um?
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3: 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O nosso árbitro já tá por aqui, ela é da Grécia hoje, a nossa VAR também já tá por aqui, o time do VAR é marroquino, o meu amigo Laércio vai chutar. Por que você veio chutar aqui? Só pra ganhar o sem conta, hein?
5: Não,
3: você sem vergonha, hein?
5: Ganhar sem conta e se conhecer também pessoalmente.
3: Ah, conhecer eu? Abraço eu aqui! Ah, é do funk! Ai, ai, ai! Sai fora, Juliano! E aí, como está? Beleza? Indo pra Ourinhos?
6: Vou pra Ourinhos.
3: Já vai ser o botão já?
6: Já.
3: Carol! Ô, Carol! Tem um cara indo pra Ourinhos, hein? Vai trocar, né?
6: Boa!
3: É isso aí! Vamos lá! Ronaldo Ortiz, o homem do Franco Caipira! Vai chutar também?
6: Opa!
3: Então, beleza! Já temos três aqui, tá? Vamos lá, então! Árbitra, chega mais próximo ao gramado! Vem aqui, Ronaldão! Você é o primeiro a chutar! Ô, Juliano, vamos chutar, vamos lá! O Juliano vai ser o primeiro, então! Já trocaram, eu não mando mais nada aqui, viu? Não mando mais nada! Calma, Juliano! Calma, Juliano! Gastou! O árbitro tem que apitar! Calma! Calma, relaxa! Vem aqui, bebê! Bota a bola aí! O árbitro vai...

0: Juliano achou que ia ser fácil sem culto. Quem vai agora, Laércio? Vamos lá, Laércio. Vem, árbitro. Vem, meu juiz. Vem, meu juiz. Aê, juiz, apitou. Bateu. Laércio, pra fora!
1: Errou!
0: Que é isso? Vai, Laércio. Bate de novo, não, Laércio. Entra no buraco, aqui, ó. Vai, Laércio. Apitou. Bateu. Pro gol!
2: Brasil!
0: Papo de Udaia pro Laércio. Se fizer, Laércio, você vai colocar 100 conto em gasolina no carro. O árbitro autoriza. O Laércio bate. Bateu pro gol. Laércio, tá lá!
2: Brasil!
0: O primeiro papo de Udaia, garotão!
1: Isso é papo de Udaia!
3: Udaia, Udaia, tá, tá, Udaia.
0: R$100 em vale combustível da Rede Postos 2000. Vamos lá pro Ronaldão agora, hein? Ai, JP, relaxa. Vai lá, juiz, apita, juiz. Hã? Vamos ajeitar o gol aqui. Vamos ajeitar o gol aqui. Cansei já, hein? Cadê o juiz? Apita, juiz, apita, juiz. Apitou, bateu. Gol!
2: Brasil!
0: De novo, o árbitro autoriza. Vai, gol, vai na trave. Ai, eu tô dando risada, gente. Calma, Cris Silveira, calma. Apita. Apitou. Bateu. A Ronaldo na trave de novo.
1: Errou.
0: Chute da Copa 2026. Daqui a pouco tem mais uma grande rodada pra você aqui na 99.
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5: Muito bem, a galera tá animada lá, dá tempo pra você ainda, tá me ouvindo aí no carro, tá passando ali por perto do bolso da ponte, tá ouvindo em casa, corra pra lá, dá tempo ainda, vai lá até às 11 da manhã. JB Ribeiro, a Débora Aureliano estará lá te esperando no Chute da Copa. Chegou lá os três primeiros, um já faturou lá, R$100, combustível, gasolina Racing, a melhor do mercado. Você vai para lá, acertou. Dois dos três, das três tentativas, tanto você, meu amigo, quanto você, minha amiga, acertou dois das três tentativas, ganha na hora, vale combustível de R$100, gasolina Racing, tá bom? E as demais pessoas que chutarem, vão, se fizerem dois gols, também vão para a grande final do Chute da Copa, que virou febre e mania da cidade, o Chute da Copa da 99. Daqui a pouco tem mais, hein, gente? Agora, 10 da manhã, 32 minutos, temperatura de momento 18 graus. 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

0: Nessa manhã, 44, Cars Whispers. George Michael. Maravilhoso George Michael. E também, é claro, saudoso, né? Deixou muitas saudades, George Michael. E pediu esta, ele, o Internacional, dos Internacionais. Meu amigo Lu, bom dia. Alô, seu Jair Moreira, mais uma vez, bom dia. Bom dia também, com muito carinho, para minha amiga Lilian Maciel. Oi, Lilian, bom dia, bom dia. Mandou um alô bem especial para o filhão da Lilian lá também, o João Lucas. Está lá junto com a mamãe. Nesta manhã de sabadão, alô, Lilian. Alô, João Lucas, bom dia, ótimo sábado para vocês, hein? Dessa manhã, 45, não perca, hora certa, o relojão aí, turma. 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Alô, Kaique, bom dia. 10h52, o SDI é serviço de diagnóstico por imagem lá em Santa Cruz do Rio Pardo. 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Alô, turma aí. Bom dia, bom dia, bom dia. 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Doutor Flávio, bom dia. Dez e 55. 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JKS, Centro Automotivo, é sensacional. 10h57, não perca a hora, certo? O relógio manda um alô lá pro meu amigo, tá viajando, tá de férias, rapaz. Ah, mas tá lá no aplicativo ouvindo a gente. 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Alô, turma, bom dia. 10:58. 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

11:13. Bom dia, bom dia, bom dia. Olha quem pediu esta, tá curtindo? A dupla australiana Air Supply. Que cine aí para o mundo, hein? Sucesso internacional, Lonely is the Night.

0: Vivian, obrigado pelo carinho, viu, Vivian? Obrigado pelo carinho, tá na loja, tá ouvindo a gente. Pode mandar o nome da loja que eu divulgo pra você, tá bom, Vivian? Obrigado pelo carinho da audiência. Tá ouvindo no fone de ouvido, eita, coisa boa, hein? E tá pedindo pra participar do sorteio, tá participando já, boa sorte. Pediu Air Supply Lonely the Night. Manda um alô bem especial também para minha amiga Eva Nusa Alves. Alô, Eva. Bom dia, bom dia. Tá de folga hoje? Tá trabalhando? Tá de folga hoje, hein? Alô, Eva. Um ótimo dia para você, tá bom? Bom final de semana, tá? 11 da manhã, 14 minutos. Não perca a hora certa, o relajão, hein? Vamos para onde, produção? Vamos rapidamente aqui. Daqui a pouco nem chute da Copa, hein? Vamos para onde agora? Ah, tá. 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
0: 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Ô, produção, chute da Copa agora, rede de postos 2000. Vamos lá.
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3: Brasil!
4: Chute da Copa 2026, eu tô com o João, é aqui na Rede de Postos 2000, posto da ponte, gente, valendo R$100 em combustível, gasolina race pra você, tá bom? E o João tem a chance de colocar 100 conta ali no carro, na Paraty, é Paraty assim? É Paratizona. A nossa árbitra da Grécia tá por aqui, o nosso VAR marroquino também, apita o árbitro, bateu o João, pro gol, vai lá João, é gol!
3: Brasil!
4: João, se fazer mais um, leva 100 conto, hein? Se fazer mais um, leva 100 conto, apitou o árbitro, é o terceiro prêmio, fez! Gol!
3: Brasil!
4: Chute da Copa 2006, o João levou R$100 em combustível. Faz o gol agora, João, para fazer o hat-trick, fala, faz três. Valendo, João, já levou 100 para casa e ele fez os três.
3: Brasil!
4: Parabéns, João. Vem, Eduardo. Ó, três ganhadores já foram. Os três ganhadores já foram. Mas a Alessandra, a dona Cristina, falou assim, pode fazer mais um vale de 100 conto. Pode fazer mais um vale de 100 conto. Então tá todo mundo aqui pra bater. Só que o próximo fazer dois gols, aí encerra. Tá. Então se você tem três chances, se você fazer dois gols, você leva mais R$100 em combustível. São R$400 nessa manhã de sábado. Você queria estar levando isso também, né? Quem eu? Quem não queria? Ai, ai, ai, hein? Vai lá, Eduardo. O Eduardo apitou. O Eduardo bateu. Bate pro gol, Eduardo. Vai, o VAR subiu, Eduardo. Pode bater sem VAR. Chutou. Pro gol!
3: Brasil!
4: Se fazer, o R$100 é seu. Você vai tirar o sonho de toda essa galera aqui, hein?
5: Não, é
4: isso. Se você fazer, você vai tirar o sonho. Você vai tirar o sonho da turma. Vai lá. Partiu. Bateu. A chance. E ele na trave.
6: Errou.
4: Já fez um. Último chute. Último chute. Apitou o juiz. Bateu. Eduardo. Pro na trave.
6: Errou.
4: Não foi dessa vez. Vem cá. Vem cá, Brasil. Vai lá, Isaac. Vai, Isaac, três chutes, tira o chinelão aí do moranguinho, bateu o Isaac. Olha o Isaac, olha o Isaac, na trave. Entra, entra, entra, não tem morrinho. Vai, Isaac, de novo. Olha o Isaac, apita o árbitro. Bateu, Isaac, na bola, pelo peixe, pra fora, Isaac. Olha o Isaac, faz um de uma pra nós. Vai, Isaac, passa pro Brasil, Isaac. Aê, Isaac, na trave. E agora vem do Pacola, chute da Copa 2026. E aqui na Rede Posto 2000, o Pacola tá preparado. Dona Cristina, vem conferir de perto esses vale aqui, hein? De perto, hein? Já foi três, Pacola. É um quarto isso aí, hein? Três chutes, dois gols, Pacola. Faz esse gol, Pacola. Vai, Pacola! Vai, Pacola!
3: É gol! Brasil!
4: Não, vai, Pacola. O Pacola que é vizinho aqui, Pacolas Automóveis. Vai lá, Pacola, faz o gol, Pacola. Vai, mostra que tu veio, Pacola. Bateu, gol!
3: Brasil!
4: Olha o cara, mano. Ei, Lafim! Vai, Pacola. Faz o terceiro pra acabar com tudo. Hat-trick. Vai, faz o terceiro. Faz o terceiro, Pacola. A chance é sua. A dona Cristina arrumou a trave. Viu que não tem BO nenhum. Bateu, errou!
6: Errou!
4: Era pra dar trave, era pra dar trave. O Pacola é o quarto ganhador. Ganhou R$100 em combustível, Pacola! Pacola, tem uma palavrinha aqui, Pacola. R$100 em combustível, sempre passa essa aqui, né, Pacola?
7: Todo dia, quase.
4: Todo né? dia. 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Tem um carro ali pra hoje, pra Copa do Mundo, pra gente arrebentar a boca do balão nesse junho, nesse julho, pra o Brasil ser campeão, fazer o Hexa e a gente fazer um golaço comprando com você.
7: Claro que tem. Um não, tem vários. Só comparecer aqui até meio-dia, estamos abertos hoje. Se precisar vir depois do almoço, estamos também.
4: 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Passa.
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4: Fechou, é isso aí, Pacola. Parabéns, Pacola. Você encontra, hein? Gasolina Race. Uassi. Alessandra. Quatro prêmios hoje. Quatro.
8: Vamos fazer mais um, João?
4: Mais um? Olha, demorou. Você tá doidão, mano. Cadê a dona? Você já foi. É os trovões da madrugada.
8: Os trovões da madrugada assustou todo mundo.
4: Vamos lá, gente. Tem mais um daqui a pouquinho.
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0: Muito bem, valeu turma aí do Rede de Postos 2000, a galera tá empolgada, tá todo mundo mandando a ver o gol, hein? Olha, já foram quatro vales e R$100, chegou lá, fez dois gols, tá levando seu encontro de gasolina e parece que vai ter mais um, hein? Eita, mais um ainda. Olha, boa sorte pra galera aí. Dá tempo de você passar por lá. Porque se você não ganhar o Vale Combustível, você pode se classificar pra grande final do Chute da Copa. E tá todo mundo participando, hein? Ô, produção, vamos pra onde agora? Vamos lá para o Doreto, é isso, meu amigo Claudinei. Ô, Claudinei, bom dia, bom dia.
9: Fala, Cris Silveira.
0: Fala, Claudinei.
9: Bom dia, bom dia. Sabadão abençoado para todos nós, que Deus abençoe, que seja um final de semana abençoado.
0: Nem tudo turismo.
9: Como já tá sendo. Tá bom, Cris, estamos aqui, ouvindo a 99,1, escutando aqui o Cris Silveira. Ah, Cris Silveira, Rogério.
0: É isso aí, ó. E o gol de fundo aí, do JP.
9: Ainda, Cris, que ainda, o sorteio ainda continua, tá bom? Na compra da passagem para Aparecida do Norte, três passagens ainda concorre a uma passagem grátis, tá bom? As últimas quatro vagas que tá tendo, tá bom, Cris? 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Deus abençoe, um final de semana abençoado para todos os ouvintes e amigos queridos.
0: Muito bem, meu amigo Claudinei. 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Bom dia pra todo mundo aí, hein? É, tá, o Ney tá lá, o Andréia lá, na padaria e mercearia Nossa Senhora Aparecida no Doreto lá, hein? 11h24, não perca a hora. 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

0: 11h27, gente, daqui a pouco tem sorteio, hein? Já já tem sorteio, última chamada, eu vou para o intervalo comercial, na volta a gente faz o sorteio. 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
2: Onze da manhã, 35. Quem assistiu o filme novo do Michael? Ah, quem assistiu? Não assistiu ainda? Tá perdendo. É sensacional. Michael, a história maravilhosa do Michael Jackson. O maior gênio da música mundial de todos os tempos. Onze da manhã, 36. 11:36, já tem sorteio em turma. 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

0: 11h38, vamos para onde, produção? 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
0: 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E agora vamos para a Drogaria São Paulo. Tá chegando ele, Rômulo, bom dia.
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0: Muito bem, valeu, Rômulo, fica com Deus, o senhor também. O Rômulo tá lá, tá por lá também. Ah, o Paulinho, bom dia, o Renato, o Rômulo, ajeitou uma viola aí pro Renato, a Leide, a Cleide, a Bruna, o Ala, todo mundo aí na Drogaria São Paulo. 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
0: 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E vamos pra onde agora? 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
0: Muito bem, esse é o famoso Eduardo Herbigodon, do Super Casa Forte. 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Ô, turma aí do Super Casa Forte. Ótimo dia. 11h45 e não dá tempo para mais nada. 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Quantos prêmios? E olha, segunda-feira, viu, gente? Tem prêmios especiais para o jogo da Copa. Tem carne, tem cerveja, segunda-feira, não percam, hein? Sorteio pra lá, olha, sorteio pra lá de especial na segunda-feira, o jogo do Brasil e Japão, Japão e Brasil, aqui no Estação 99. 11h46, vamos aos ganhadores e ganhadoras de hoje, hein? Ah, olha, agradeço a todas as mensagens, não só hoje, mas a semana toda. Todo mundo que mandou mensagem, todo mundo está participando do sorteio. Ah, mas você não falou meu nome, não tocou minha música. Não dá tempo, tá, gente? Graças a Deus e graças a vocês, batemos recordes de participações de novo, tá? Mas todo mundo está concorrendo aos prêmios. Vamos começar pelo espetão. Carne no bambu, mais um fardinho de breja que a pessoa vai escolher, Skol, Brahma, enfim. Quem tá faturando é novidade, é lançamento. Lançamento hoje, lá no Mercadinho São José, hein? Quem tá levando é a Patrícia de Souza. Vaz. Alô, Patrícia de Souza Vaz. Aperta o verde e confirma aí pro Cris Silveira, Mercadinho São José. Quem tá faturando? Frango assado, mais acompanhamentos. Refrigerante 2 litros da Florença, mais o combo gourmet lá do Explosão. Olha, dois prêmios, hein? Ela, a Lilian Maciel. Oi, Lilian, aperta o verde e confirma para o Cris Silveira. Tá faltando só agora, sabe o quê? Tá faltando a promoção aniversariante da semana. Quem tá levando é ela, Maria Eduarda. Alô, Maria Eduarda, completando. É hoje o aniversário? Hoje, 20 anos. 20 anos hoje, tá faturando a festa. Tem bolo, tem salgadinhos, tem Coca-Cola 2 litros. Presentaço da Tropical, lá do Dinho da Fernanda. Então, ó, Maria Eduarda, Patrícia Vaz, Lilian Maciel são as ganhadoras de hoje. Ah, parabéns, hein, turma. Segunda-feira, não percam. Segunda-feira, o programa está recheado de prêmios para o jogo da Copa do Brasil e Japão, tá? Bom final de semana. Fica todo mundo com Deus aí, hein? E até segunda, se assim ele, Deus nos permitir. Valeu. Ah, na sequência tem parada especial de sábado, informativo especial de sábado e depois tem Samba e Pagode com Polivalente JP Ribeiro. Tchau, valeu.
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7: Olha, nós aqui estamos chegando, é o Parada Esportiva no ar. Vamos falar de esportes aqui para você, na sua rádio Paranapanema. Vem comigo, porque agora nós vamos juntos, em nome de Micauto Peças. 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
7: Nós vamos falar da seleção brasileira. Lucas Miranda, o que é que você conta aqui no Parada Esportiva da seleção brasileira? Diga aí, Lucas Miranda, bom dia!
9: E lá, um grande abraço, muito bom dia para você, bom dia para quem acompanha Paranapanema, em Piraju e toda a região. Falando um pouco de seleção brasileira, Brasil conhecendo o seu caminho, Brasil já sabendo de Copa do Mundo com relação à fase de número 2, né, a fase 32 avos agora da competição. O Brasil sabe que terá pela frente uma seleção que vem apresentando um bom futebol até aqui na Copa do Mundo. E uma seleção que vem crescendo, principalmente com relação à parte física, que chama bastante atenção. Sendo assim, sinal de alerta ligado, visando a partida de segunda-feira, às 14h, contra a seleção japonesa. O Brasil de olho numa classificação, inclusive com o andamento, com os jogos acontecendo nesta última sexta, sábado, né? Todas as informações com relação aí ao futebol, o destaque fica porque o Brasil já vai conhecendo aí possíveis chaveamentos com relação ao futuro da competição, com relação ao futuro da Copa do Mundo. O que pode ser primeiro caminho para a seleção brasileira. Mas é claro que antes, o Brasil vai precisar passar pela seleção asiática na segunda-feira, às 14h, quando Brasil e Japão irão se enfrentar. Brasil que vem de uma vitória boa contra a Escócia, uma vitória que de certa forma até mostrou uma certa regularidade com relação ao plantel brasileiro. O técnico Carlo Ancelotti conseguindo colocar aos poucos um padrão de jogo dentro do time. E aquela coisa, né? A saída do Rafinha por conta de uma lesão, é claro que nenhum jogador quer machucar e nenhum treinador quer um jogador machucado dentro do grupo. Mas a saída do Rafinha e a entrada do Rayan acabou dando consistência ofensiva e defensiva para o Brasil ao mesmo tempo. Haja vista que é um jogador que faz uma dobra do lado direito e que ajuda bastante o Danilo, principalmente naquele setor. Ou seja, a seleção vai ganhando corpo, vai ganhando opções aí para a sequência da competição. Neymar voltou, ficou à disposição, vem ganhando minutos, ganhou alguns minutos contra a Escócia, não vai ser titular e dificilmente ao longo da Copa o Neymar terá uma cadeira como titular nesta seleção, mas é um jogador importante para o plantel brasileiro. Quem vem fazendo também uma boa participação no elenco da seleção brasileira é Matheus Cunha, jogador que é um, digamos que assim, não é nem um centroavante, é um falso 9. É um jogador que ajuda no meio campo e é um jogador que pode ajudar também na função de ataque. E Endrick, que pede passagem, mas que ainda não é titular nesta seleção. Fato é, preparação total voltada para o jogo diante da seleção do Japão. Sábado, segunda-feira, às 14h, quando a seleção voltar a campo pela Copa do Mundo.
7: 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O Lucas Miranda volta aqui no Pará Esportiva para trazer destaque também das demais seleções na Copa do Mundo. Diga aí, Lucas Miranda.
9: Pode ir lá. E para finalizar aqui o Parada Esportiva, falando um pouquinho ainda de Copa do Mundo, ontem nós tivemos a seleção francesa e a França não tomou conhecimentos da Noruega. A Noruega também acabou poupando jogadores, assumindo aí os riscos da partida e acabou perdendo pelo placar de 3-1. Sendo assim, de um lado da chave, 4-1, né? No finalzinho do jogo teve o quarto gol. É o placar informativo nos ajudando aqui, né? A seleção francesa, portanto, vencendo pelo placar de 4-1, a seleção da Noruega, de olho na sequência aí da Copa do Mundo. A França caiu de um lado e que lá na frente poderá ter enfrentamentos, inclusive diante da seleção alemã. Podemos ter aí uma França e Alemanha já nas oitavas de final da Copa do Mundo, com Espanha também do outro lado, enfim, é assim que a banda toca, né? E não tem como você ficar escolhendo muito essa questão de adversário, não, porque é páreo duro de um lado e é páreo duro do outro, com exceção a França, que tem um elenco acima do anormal. E muito se fala na dependência de Vinícius do Brasil em Vinícius Júnior, mas e o Messi? E se tirar o Messi da Argentina, não é todo esse bicho papão, não, hein? É que o Messi tá lá, mas se tirar o Messi da Argentina, também não é todo esse bicho papão, não. É que o camisa 10 argentino faz a diferença. Então tem que levar isso em consideração. Nós podemos lá na frente ter um encontro com a Argentina antes da final. Esse encontro aconteceria numa possível semifinal entre Brasil e Argentina. Mas é claro que tem muita água para passar por debaixo da ponte. Se o Brasil passar pelo Japão, anote aí, torcedor, Se o Brasil passar pelo Japão, vamos ter pela frente o vencedor do duelo entre México e Noruega. México e Noruega podem ser aí um dos adversários do Brasil na fase de oitavas de final. Mas para isso, um passo de cada vez. O primeiro objetivo é derrotar o Japão. Segunda-feira, às 14h, vê lá. Falei de Copa do Mundo aqui na Paranapanema.
7: É o ritmo da Copa do Mundo aqui na sua rádio Paranapanema. E não se esquecem, chute da Copa, chamando a atenção da cidade e da região aqui na 99.1 FM. O Parada Esportiva termina aqui, prometendo voltar na próxima segunda-feira. Um ótimo final de semana e até lá!
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12: Sábado, 27 de junho de 2026, Dia das Micro, Pequenas e Médias Empresas, Dia Nacional do Progresso, Dia de Nossa Senhora do Perpétuo Socorro. Uso do FGTS como garantia do crédito consignado do trabalhador é liberado. O programa Crédito do Trabalhador liberou ontem a utilização de garantias nas operações de empréstimo consignado contratadas a partir desta data. Quem tem carteira assinada poderá escolher se deseja ou não utilizar parte de suas verbas rescisórias e do saldo do FGTS, Fundo de Garantia do Tempo de Serviço, como garantia nas operações de crédito. Poderão ser utilizados como garantia 35% das verbas rescisórias, até 100% da multa rescisória do FGTS e até 10% do saldo do FGTS para trabalhadores que optarem pela modalidade saque-rescisão. Haddad oficializa a França como vice em sua chapa ao governo de São Paulo. O pré-candidato do PT ao governo de São Paulo, Fernando Haddad, anunciou o ex-ministro do empreendedorismo, Márcio França, como seu vice na chapa na disputa pelo Palácio dos Bandeirantes. Governo de São Paulo reduz tarifas em praças de pedágios no interior de São Paulo. O governo de São Paulo inicia, a partir do dia 1º de julho, a redução de tarifas em praças de pedágio nos municípios de Jaguariúna, Águas da Prata, Espírito Santo do Pinhal, Itobi, Casa Branca, Mococa e Aguaí. A medida faz parte da política pública estadual de modernização das concessões rodoviárias com foco em justiça tarifária e equilíbrio regional. Especialistas debatem cuidado com a saúde mental da polícia. Aconteceu na Assembleia Legislativa do Estado de São Paulo um encontro para debater o seminário Saúde Mental dos Policiais de São Paulo. Os especialistas presentes debateram os impactos dos desastres, incidentes críticos e das pressões sociais em agentes das forças de segurança pública. Governador do Paraná, Ratinho Júnior, esteve em Cambará. O governador do estado de São Paulo, Ratinho Júnior, participou da inauguração do condomínio industrial em Cambará. O empreendimento, resultado da união entre os grupos SL Alimentos e Sertano, representa um dos maiores investimentos industriais recentes no Norte Pioneiro e reforça o ciclo de crescimento econômico vivido pelo Paraná. Hoje tem festa junina no sede em Piraju. Acontece hoje a partir das 18h30 no sede. O sede, que pertence à paróquia de São Sebastião e fica atrás do cemitério, acontece festa junina com show de prêmios e também praça de alimentação. Entrada franca. Com o Jogo do Brasil na tarde desta segunda-feira, a Prefeitura de Piraju vai funcionar até o meio-dia. Já o Departamento Municipal de Saúde vai funcionar nesta segunda-feira, das 7 horas da manhã à 1 hora da tarde. Polícia Civil e Militar realizam mega operação contra o tráfico de drogas em Santa Cruz do Rio Pardo. Na tarde de ontem, em Santa Cruz do Rio Pardo, ocorreu uma ação das polícias civil e militar e culminou em grande apreensão de drogas, localização de produtos de furto da construção civil e apreensão de uma pistola Taurus. Três homens e um adolescente de 16 anos foram encaminhados ao plantão policial de Santa Cruz do Rio Pardo. Polícia Ambiental e Forças de Segurança realizam operação na divisa entre São Paulo e Paraná. A Polícia Militar Ambiental, em conjunto com equipes do Policiamento Rodoviário da Infantaria, realizou ontem uma operação próximo ao município de Salto Grande, divisa entre os estados de São Paulo e Paraná. A ação teve como objetivo intensificar o policiamento ostensivo e preventivo por meio de bloqueios e pontos de visibilidade, reforçando a fiscalização para coibir crimes. Perseguição policial em estrada vicinal no município de Lençóis Paulista termina com suspeito morto em troca de tiros com a polícia. A polícia foi acionada para averiguar uma situação suspeita próximo ao Distrito 2, na estrada vicinal em Lençóis Paulista. No local, a polícia encontrou um carro parado em meio a um canavial. Ao tentarem abordar este veículo, os ocupantes do automóvel deram marcha ré e passaram a atirar contra a equipe da Polícia Militar, que revidou. O carro dos suspeitos estava com farol alto, o que dificultava a visão dos policiais. Após a troca de tiros, um dos indivíduos do automóvel, por nome Edgar Gonçalves Machado, de 44 anos, foi encontrado morto em meio à vegetação com marcas de 4 tiros. O corpo foi localizado com uso de um drone com sensor térmico da polícia. No veículo e nas imediações, os policiais apreenderam carregadores de fuzil com munições, um pé de cabra, barras de ferro, abraçadeiras de nylon, um simulacro de pistola e máscaras de látex. O carro também tinha uma placa falsa. O caso está sendo investigado pela Polícia de Lençóis Paulista. Acidente na rodovia de Andirá, no Paraná. Na madrugada de ontem, pela BR-369 em Andirá, em frente ao motel La Passion, município de Andirá, norte pioneiro do Paraná, dois veículos que seguiam no sentido Andirá-Bandeirantes bateram, sendo um Ford Ka preto e uma caminhonete Toyota Hilux com placas de Andirá. Ambos os veículos eram ocupados apenas pelos motoristas. O Ford Ka colidiu violentamente na traseira da caminhonete Hilux. Com a força do impacto, os dois automóveis saíram da pista. Na sequência, o Ford Ka pegou fogo. O condutor do Ford Ka, um homem de 40 anos, foi socorrido ao hospital da cidade de Andirá. Participação do repórter Marcos Fernandes.

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7: Vamos chegar!

Alô, galera, boa de samba, do pagode, tá chegando daquele jeito, alegria lá em cima, cerveja gelada e muito, muito sucesso no ar. Está começando o programa Samba e Pagode, JB Ribeiro, até às 2 da tarde.

Por falta de aviso não foi, né? Agora quer voltar? Não mete essa. Eu bem que te falei, por favor,

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12: Pode aumentar o volume porque o clima ficou diferente. O Samba e Pagode chegou trazendo os maiores sucessos. Resenha garantida pra você e muita música boa pra animar o seu sabadão. Teve chute na Copa hoje pela manhã lá na Rede Pós 2000. Alessandra, top demais, Alessandra. Me chama de novo, me chama de novo. Ô, Cacá. Cacá Butimax perdeu um copo pra mim ontem, DJ. Copo Stanley. Falei, vou chutar três vezes. Perdeu, já era, é meu. Samba e Pagode, tô aqui, ó, DJ. Tô mandando aqui todas nesse sambinha.

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4: Coisa boa, daqui a pouco tem aquele pagodinho apaixonado pra mexer com o coração e os clássicos do samba pra ninguém ficar parado. Bora curtir junto aqui na 99.fm. E não é só o Cacá, não, tem DJ. Falei agora há pouco pra você, Valerão do Móveis Silva me deu de presente uma caixa térmica, tá? É, bebê. E lá no Maior Carioca, aí novo do outro DJ, ganhei o clareamento. O negão aqui vai ficar com o dentinho branco, vi. Vai nessa, vai. Clareamento da Inovodonto Implantes. Top demais, tá, gente? Vamos que vamos!

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3: Olá, mulheres maravilhosas. Que alegria ter vocês aqui novamente, sintonizadas no nosso Toque de Mulher. E já chegamos com aquela energia boa, com aquela conversa que a gente adora ter pertinho de vocês. Quero falar de algo super importante que a gente vive, né? Sabe aquela busca incessante pela aprovação dos outros? A gente se pega querendo agradar todo mundo. E isso, muitas vezes, gera uma insegurança danada, uma frustração que não faz bem. A dica de ouro é: confie nas suas escolhas. Quando você se permite ser você mesma, quando você encontra a paz com quem você é, a vida ganha uma liberdade e uma autenticidade que transformam tudo. É viver leve, poderosa. E olha, ainda temos muito mais para conversar. Então não saia daí, viu?
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chegamos ao final de mais um Samba e Pagode. Fiquem com Deus, ótimo final de semana. 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
1: Ah, que delícia ter a sua companhia, mulher. Um abraço carinhoso pra você que tá ligadinha aqui no Toque de Mulher. Sempre buscando o melhor pra si, né? Que tal aprender algo novo sempre que puder? Pode ser um curso, uma receita diferente, artesanato ou até sobre finanças. Desenvolver novas habilidades estimula a mente, aumenta a autoconfiança e traz uma sensação deliciosa de crescimento pessoal. É a gente se reinventando e se fortalecendo dia após dia. Obrigada de coração por estar aqui, viu? Foi um prazer enorme compartilhar esse momento com você. O Toque de Mulher volta no próximo programa, no mesmo horário, com muito mais para inspirar a sua vida. Um beijo enorme e até lá!
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Muito obrigado, gente. Obrigado pela presença, obrigado pela energia de vocês, obrigado pelo carinho. Obrigado por estar aqui com a gente em mais um dia especial, mais uma noite especial. E Deus abençoe nossos fã-clubes, nossos amigos, nossos familiares. Muito obrigado por somar com a gente toda essa noite especial.

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1: Era uma vez no super fantástico mundo dos Auge Boys.
2: Calma, cara, que eu vou contar.
1: Não, deixa eu contar, por favor.
2: Por favor.
1: Não, peraí. Deixa que eu vou contar essa história, ó. Vê?

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0: É, gente. Se um dia a sua mulher pedir desculpa pra você, você pode ter certeza que vai cair um pé d'água. Você olha pra ela e canta assim, ó.

0: sabe, galera?
1: Quem aprendeu? Quem aprendeu aí? Quem aprendeu? Ó, acende daquele jeito que acendeu aquela hora lá pra nós, só pra nós enxergar o povo aqui. Aí apaga a seguidor só um pouquinho aí pra nós. Só pra nós vir. Joga a mão lá em cima, todo mundo assim, Barretão. Pra você que tá, que ainda tem esperança da sua mulher assumir que você tá certo. Joga a mão lá em cima. Pro um lado, pro outro, pro um lado, pro outro. Isso é Barretão.
0: Se vai.

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1: Porque se fosse eu falaria mais ou menos assim.
2: Ei, boa noite. Antes de te bloquear, eu só vim te dizer que a partir de hoje pode tocar o terror, fazer o que quiser fazer. 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Sinto mais nada.
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1: É, gente. Se um dia a sua mulher pedir desculpa pra você, você pode ter certeza que vai cair um pé d'água.

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1: Quem aprendeu? Quem aprendeu aí? Quem aprendeu? Ó, acende daquele jeito que acendeu aquela hora lá pra nós, só pra nós enxergar o povo aqui. Aí apaga o seguidor só um pouquinho aí pra nós. Só pra nós vir. Joga a mão lá em cima, todo mundo assim, Barretão. Pra você que tá, que ainda tem esperança da sua mulher assumir que você tá certo. Joga a mão lá em cima. Pro um lado, pro outro, pro um lado, pro outro. Isso é Barretão. Se vai.